0: 11-2.
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1: Rio Negro agora 11 graus.
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0: E por aqui a gente vai finalizando mais uma sequência das velhinhas que nunca saem de moda. O som de Foo Fighters, These Days, lançado em 2011, do álbum Walking Light. These Days é uma das músicas mais emocionantes do Foo Fighters, composta por Dave Grohl, né? A faixa fala sobre como a vida pode mudar de uma forma inesperada e reforça a importância de aproveitar cada momento. A canção ganhou ainda mais um significado para os fãs, após ser dedicada em diversos shows a pessoas que marcaram a história da banda. Um rock intenso com uma mensagem forte e inspiradora também é Foo Fighters.
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2: 11:22. 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
0: Vamos falar de Copa do Mundo, minha gente. Olha só, a rodada de hoje encerra a primeira fase dos grupos G, H e também L. É, atenção, atenção, hein? A terceira e última rodada dos grupos da Copa do Mundo prossegue nesta sexta-feira, dia 26, com 6 partidas do grupo G, H e L. Olha só, o grupo L, França e Noruega disputarão quem ficará com a liderança da chave. Jogaço hoje às 16 horas. E aí, será que vai dar pro Haaland ou vai ser pro Mbappé? Dois grandes artilheiros da Copa também. No mesmo horário, se enfrentarão Senegal e Iraque. Como prevê, né, o regulamento, os jogos de cada chave ocorrem simultaneamente, definindo as vagas e posições para o mata-mata. Os jogos do grupo H serão às 21 horas, com o Uruguai enfrentando a Espanha em Guadalajara e Cabo Verde encarando a Arábia Saudita em Houston. As duas últimas partidas serão na madrugada de sábado, à meia-noite, com o Egito e Irã. Partidas disputadas em Seattle, Nova Zelândia e Bélgica em Vancouver. Então, atenção, atenção. Tá te atualizado os jogos de hoje. 16 horas, Grupo L, Noruega, França, Senegal e Iraque. 21 horas, Grupo H, Uruguai e Espanha, Cabo Verde versus Arábia Saudita. Meia-noite, sábado, Grupo G, Egito, Irã, Nova Zelândia e Bélgica. E no Grupo L, classificação, França com 6 pontos, saldo de 5, Noruega com 6 pontos, Senegal 0 pontos e Iraque também com 0 pontinho. A Copa do Mundo, você também fica informado curtindo a programação da Nova Rio Negro FM. Já já eu tô de volta.
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0: 7 minutos. E por aqui a gente vai finalizando mais uma sequência de hits com mais um sucesso lá do início dos anos 2000, 2007. Destination Calabria foi um grande sucesso do DJ italiano Alex Galdino com os vocais de Crystal Waters. A música mistura esse house com essa, que é marcante, inclusive, a parte do riff do saxofone inspirado na faixa instrumental de Calabria, de Rooney Eric K. O clipe com sua coreografia e banda, né, de instrumentos de sopro ajudou ainda mais a transformar a música neste ícone mundial. Já já tá de volta.
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3: 11:38.
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0: E atenção, atenção! Bora, hoje tem sorteio do Vitorino por aqui. E olha só, agora é hora da gente saber quem é o ganhador ou a ganhadora que vai desfrutar com o seu companheiro, com o seu namorado, com quem quiser levar para desfrutar os cardápios à la carte do restaurante Vitorino. E atenção, atenção, produção, já temos o nome. Temos o nome. E olha só, hoje é uma ganhadora. Quem ganhou foi a Lueli Rayane Ferreira de Oliveira. Parabéns, Lueli. Valeu demais. Ela sempre participa também das promoções por aqui. Sempre tem o nominho dela por aqui. Hoje o sistema sorteou a Lueli. Parabéns, Lueli. Gente, continue participando, tá? Próxima semana teremos novas promoções, novos sorteios. Então, fica ligadinho aqui na programação da Nova Rio Negra FM e participe.
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0: Muito bem, gente, meio dia em ponto, finalizando a nossa programação das velhinhas que nunca saem de moda com essa pedrada da Pit na sua estante, CPM 22 dias atrás, Linkin Park com Numb, Bob Marley com Count You Lover e Denise Williams com Love Holiday. Olha só, gente, que sequência de tirar o fôlego. Gente, valeu demais pela sua companhia, pela sua sintonia nessa sexta-feira sensacional. Amanhã, sabadão, nosso encontro já é marcadinho, né? Às 8 horas, entrando ao vivaço aqui no Estúdio 90.7. Valeu demais pela sua companhia, pela sua sintonia. Boa sexta-feira e até amanhã.
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2: Meio-dia e um.
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6: Amigos ouvintes, bom dia a todos. Aqui é o Padre Geraldo Valenga. Deus eterno e todo-poderoso, dirigi a nossa vida segundo o vosso amor, para que possamos, em nome do vosso Filho, frutificar sempre em boas obras. Amém. E agora, intercedendo e pedindo a intercessão de nossa Mãe Maria Santíssima, convido a todos para esta prece bíblica e da tradição da Igreja. Ave Maria, cheia de graças, o Senhor é convosco. Bendita sois vós entre as mulheres, e bendito é o fruto do vosso ventre, Jesus. Santa Maria, Mãe de Deus, rogai por nós, pecadores, agora e na hora de nossa morte. Amém. E rogai por nós, ó Santa Mãe de Deus, para que sejamos dignos das promessas de Cristo. E assim, tendo invocado a intercessão de Maria, pedimos sobre todos a bênção poderosa de Deus. Deus Todo-Poderoso vos abençoe na sua bondade e infunda em vós a sabedoria da salvação. Que o Senhor sempre vos alimente com os ensinamentos da fé e vos faça perseverantes nas boas obras. E oriente para Ele os vossos passos e vos mostre o caminho da caridade, do amor e da paz. E abençoe-os, ó Deus Todo-Poderoso, o Pai, o Filho e o Espírito Santo. Amém. Que a alegria do Senhor seja a força de todos. Tchau, tchau. Bênção a todos.
2: Meio-dia e quatro.
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3: Meio-dia e 18.
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4: Meio-dia e 33.
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0: 12:49.
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2: Uma e seis. 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
1: 1:21.
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1: 1:37.
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1: Uma e 50.
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0: 2 e 6.
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2: 2:21.
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5: 2:36.
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1: 3 e 4.
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0: o'clock.
1: K-Hits. 3:21.
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2: 3:37.
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0: 3:53.
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1: 4 e 10.
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1: 4:21.
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0: 4h34.
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2: 4h51.
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0: 5 e 7.
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0: 5 e 22.
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2: 5h40.
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0: 5,50.
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1: 6 horas.
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5: Eu te agradeço. Boa tarde, queridos filhos e filhas. Hoje, dia 12 de junho, dia dos namorados, dos apaixonados. E me refiro aos namorados de fato e aos casais que deveriam compreender que a vida tem que cultivar sempre o estado permanente do namoro, do conhecimento. Santo Antônio, reavivai o amor. Rezemos, Sagrado Coração de Jesus, nos ajude. Vem em nosso socorro, em socorro dos casais. Em nome do Pai, do Filho, do Espírito Santo. Amém. Amado Jesus, no seu coração sagrado, eu confio minhas intenções nesta tarde. Sagrado Coração de Jesus, fonte de todas as graças e merecimentos, onde procurarei, a não ser no tesouro que contém todas as riquezas de vossa clemência e bondade? Onde baterei a não ser a porta do vosso coração, pelo qual o próprio Pai vem a nós e nós vamos a Ele? A vós, pois, Sagrado Coração de Jesus, recorremos e apresentamos a nossa prece no entardecer deste dia. Coloque a sua intenção, seu pedido, seu clamor. Seja na vida afetiva, emocional, em vós, Sagrado Coração de Jesus, encontro consolação quando aflito, proteção quando perseguido, força quando oprimido de tristeza. No teu coração, Jesus, encontro luz quando envolto nas trevas da dúvida. Sagrado Coração de Jesus, que no meu coração os sentimentos sejam iguais aos teus: docilidade, ternura, amor, misericórdia. Doce Coração de Maria, sede a minha salvação. Doce Coração de Jesus, sede o meu amor. Como fruto desta Ave Maria, peça, Jesus, tirai do meu coração todos os sentimentos ruins que não convêm a um discípulo teu. Ave Maria, cheia de graça, o Senhor é convosco. Bendita sois vós entre as mulheres e bendito é o fruto do vosso ventre, Jesus. Santa Maria, Mãe de Deus, rogai por nós, pecadores, agora e na hora de nossa morte. Amém. O Senhor esteja convosco. Ele está no meio de nós. Ó Deus, por intercessão de Santo Antônio, pedimos a restauração da vida emocional, afetiva. Pedimos, Senhor, a restauração do amor. Que a bênção de Deus recaia sobre a família, sobre as fotos, os objetos e a água. Em nome do Pai, do Filho e do Espírito Santo. Amém. Sagrado Coração de Jesus, eu tenho confiança em vós. Doce Coração de Maria, intercedei junto a Jesus por nós. Amém.
1: 6 e 5.
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Em festa garantida, Robert Andari por aqui com muita informação pra você. Então manda o seu alô aqui pra gente, arroba Pop DJ Rádio Show, no Twitter e no Instagram, e pelo Facebook, programa Pop DJ. E hoje a gente começa com um somzão do Martin Garrix com Jax nos vocais, Told You So, no Pop DJ.

0: Max com Forever Young. Se liga, porque daqui a pouco tem mais Pop DJ pra você.
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3: 6:34.
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0: episódio, a nova roupagem pra It's My Life, do Bon Jovi, som que foi lançado originalmente em versão rock em 2000. Segura aí, porque o terceiro bloco tá chegando, vem Túnel do Tempo, vem mais lançamentos, vem hits das pistas e tem o quarto bloco trazendo ainda o lado B pra você aqui no Pop DJ, portanto não saia daí. Eu volto rapidão, segura!
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1: 6h59.
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0: Might Be aqui no Pop DJ. Essa é a nova roupagem do clássico de 1999, em parceria com outro produtor excelente britânico, inclusive o Dopamine, já apelidada de Don't Stop I Wanna Know. A nova versão por aqui, sempre nas melhores do Pop DJ, e a gente continua nesse clima de anos 90. Bora pro Túnel do Tempo!
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0: A gente confere a regravação de I Didn't Know Was Looking For Love, o sucesso do Everything But The Girl, na voz da britânica Karen Ramirez, de 1998 essa, hein? Curte aí porque é boa demais!

0: E o número 1 do seu fim de semana, single que foi escrito e lançado em junho de 93 por Ben Watt e Tracy Thorn, dupla responsável pelo sucesso do Everything But The Girl. Didn't Know Was Looking For Love, essa versão que a gente conferiu agora aqui no Túnel do Tempo do Pop DJ, saiu 5 anos depois no disco Distant Dreams, da inglesa Karen Ramirez, que ainda mantinha viva a chama da Eurodance, que ainda resistia ali no finalzinho dos anos 90, né? Já quase dando espaço pra onda trance, que chegaria forte ali pro ano de 1999. Esse remix chegou ao primeiro lugar na parada dance americana ainda em 98 e bateu 8º lugar em casa no Reino Unido, com amplo sucesso também na parada dance do Brasil. Ponto final aqui no terceiro bloco do Pop DJ. Volto rapidinho pra gente encerrar o programa, mas tem mais novidades e tem o lado B também. Fica por aí que eu conto pra você já já.
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1: E o destaque fica pro single Speechless de 2020 do holandês Afrojack no Pop DJ.

0: Yes! Track maravilhosa, mas se veio parar aqui no nosso lado B é porque não decolou nas rádios e pistas de todo o mundo. Se liga, mesmo com a belíssima produção, aliás, beats maravilhosos, alucinantes, o resultado foi traço nos charts e rankings. Em parceria com outro holandês, o Tico Rose, e o inglês Aztec, a música ficou pelo caminho e não fez sucesso. E o nosso propósito é exatamente esse, trazer sons diferentes aqui pra você, sons que você não chegou a curtir porque praticamente não tocaram nas rádios ou baladinhas aqui da nossa região. Meio atípico, né? A gente ouviu um single do Afrojack que não fez sucesso. O cara manda bem sempre. Que coisa, não? Bom, terminamos aqui, ó.
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0: E terminamos também o nosso Pop DJ de hoje. Obrigado pelo carinho sempre. 2 horas intensas com o que há de melhor do mundo da música. Você confere sempre aqui no Pop DJ. Acessa lá, mantém contato com a gente, manda inbox, pede teu som no arroba Pop DJ Rádio Show no Twitter e no Instagram. E no Facebook, programa Pop DJ. Valeu, beijo do Robert. Fui!
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12: 7:56.
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3: 8:28.
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